0: Me passa a salada da mãe, por favor.
1: É pão,
0: por favor. Só mais um pedacinho.